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1: 9:29.
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1: 9:42.
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1: Camboriú FM, 10 horas. 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

0: Camboriú FM, 10:37. 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
4: Olá, ouvinte, tudo bem? Eu sou o Cadu Reis, repórter da Rede de Notícias Acaerte, e nesta semana vamos ouvir o presidente da Federação das Empresas de Transporte de Carga e Logística no estado de Santa Catarina, Dagnor Schneider. O empresário tomou posse na última semana para um novo mandato até 2028 à frente da Fetransesc. A diretoria e conselho da entidade tiveram uma renovação de 36% dos integrantes em relação à gestão anterior. Quais os focos de atuação para este período, presidente?
5: O que a gente busca, na verdade, é que o setor de transporte rodoviário de cargas seja mais percebido pela sua importância, relevância que tem para as atividades econômicas como um todo. Então, os desafios são principalmente numa conexão maior com os agentes públicos, seja com o governo do estado, com o parlamento estadual, federal, a questão legislativa, porque tem muitos processos legislativos que acabam afetando a atividade, mas uma das principais pautas que a gente tem é a questão da infraestrutura rodoviária. Nós desenvolvemos atividade econômica sobre rodovias, precisamos estar atentos e que a gente possa fazer um adequado enfrentamento e que Santa Catarina possa continuar mantendo o seu protagonismo econômico.
4: Presidente, qual o tamanho atual da frota do setor do transporte rodoviário de cargas em Santa Catarina?
5: Nós temos a quinta maior frota de caminhões em Santa Catarina, em relação ao Brasil. Temos em torno de 260 mil veículos de carga e nós temos um setor que ele representa uma atividade importante, né? Tem um impacto econômico importante na economia do estado.
4: Dados da Confederação Nacional do Transporte apontam que 65% das empresas do setor têm dificuldades para contratar condutores. Quais os principais desafios para a atração e desenvolvimento destes profissionais, presidente?
5: Quando a gente fala de qualificação de mão de obra ou de uma mão de obra qualificada, ela é um pouco mais complexa até do que outras atividades econômicas, porque nós estamos falando de um profissional diferenciado, que quando ele assume a direção de um caminhão, que nós já chamamos de um gestor de uma unidade móvel, importa numa responsabilidade muito grande. O caminhão, ele tem uma capacidade destrutiva muito grande, principalmente se ela estiver sendo conduzida por alguém que não esteja adequadamente preparado para esse tipo de desafio. Então, nós temos toda uma questão que envolve a qualificação profissional e também o interesse dessa categoria em participar da atividade. Então, nós temos hoje já um déficit de mão de obra na atividade, grande parte das empresas tem falta desse profissional.
4: Este é o presidente da Fetransesc, Federação das Empresas de Transporte de Carga e Logística no estado de Santa Catarina, Dagnor Schneider. Ficamos por aqui com o Minuto de Santa Catarina desta semana. Até logo.
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7: O maridão revoltado encontrou a mulher e foi falando, né? Acabei de ficar sabendo que você tá me traindo. Eu quero o nome de um por um, o nome de todos eles aqui agora. Vamos lá, eu quero o nome de todo mundo. Ela falou, ih, para com isso. A maioria lá você nem conhece quem é.

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3: 11:45.
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0: 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Meia-noite e um.
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1: A garota chega em casa, ô mãe, infelizmente eu tenho que dar notícia pra senhora, mas eu quero que a senhora ouve da minha boca, eu quero falar direto pra senhora. Ela falou, claro, minha filha, pode falar. Ela falou, mãe, eu estou grávida, viu, eu estou grávida. A mãe dela falou, nossa, minha filha, onde você tava com a cabeça? Ela falou, acho que era no travesseiro, mãe.

0: 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Meia-noite 55.
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0: Camboriú FM, 2:06.
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4: Que foi, Zé Gaiada?
3: O que é contradição?
4: Contradição é você limpar a casa pra não atacar a renite e ter uma crise de renite porque você limpou a casa.

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0: Camboriú FM. 3:58.
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0: Camboriú FM 4 e 2.
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Eu acho que todo mundo sabe que eu gosto de cantar o amor. Gosto de falar do amor nas canções que eu faço e canto. O amor é algo sublime. Amor de irmão, de pai, de amigo, de fé. De homem, mulher. De alma. Toda forma de amor vale uma canção. Sem dúvida alguma. E faz dele uma motivação da vida. Com certeza. O amor é uma fonte inesgotável.

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7: O cidadão chegou na farmácia e falou: escuta, vocês têm shampoo aí? O farmacêutico falou: mas pra qual tipo de cabelo? Ele falou: é, pá, cabelo sujo.
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2: A mocinha chegou na mãe dela e falou assim: mãe, o meu namorado falou que ele não acredita que existe um inferno. Ela falou: minha filha, você casa com ele e deixa o resto comigo que ele vai acreditar.

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3: Olá, ouvinte, tudo bem? Eu sou o Cadu Reis, repórter da Rede de Notícias Acaerte. E nesta semana vamos ouvir o presidente da Federação das Empresas de Transporte de Carga e Logística no estado de Santa Catarina, Dagnor Schneider. O empresário tomou posse na última semana para um novo mandato até 2028 à frente da Fetransesc. A diretoria e conselho da entidade tiveram uma renovação de 36% dos integrantes em relação à gestão anterior. Quais os focos de atuação para este período, presidente?
4: O que a gente busca, na verdade, é que o setor de transporte rodoviário de cargas seja mais percebido pela sua importância, relevância que tem para as atividades econômicas como um todo. Então, os desafios são principalmente numa conexão maior com os agentes públicos, seja com o governo do estado, com o parlamento estadual, federal, a questão legislativa, porque tem muitos processos legislativos que acabam afetando a atividade, mas uma das principais pautas que a gente tem é a questão da infraestrutura rodoviária. Nós desenvolvemos atividade econômica sobre rodovias, precisamos estar atentos e que a gente possa fazer um adequado enfrentamento e que Santa Catarina possa continuar mantendo o seu protagonismo econômico.
3: Presidente, qual o tamanho atual da frota do setor do transporte rodoviário de cargas em Santa Catarina?
4: Nós temos a quinta maior frota de caminhões em Santa Catarina em relação ao Brasil. Temos em torno de 260 mil veículos de carga e nós temos um setor que ele representa uma atividade importante, né? Tem um impacto econômico importante na economia do estado.
3: Dados da Confederação Nacional do Transporte apontam que 65% das empresas do setor têm dificuldades para contratar condutores. Quais os principais desafios para a atração e desenvolvimento destes profissionais, presidente?
4: Quando a gente fala de qualificação de mão de obra ou de uma mão de obra qualificada, ela é um pouco mais complexa até do que outras atividades econômicas, porque nós estamos falando de um profissional diferenciado, porque quando ele assume a direção de um caminhão, que nós já chamamos de um gestor de uma unidade móvel, importa numa responsabilidade muito grande. O caminhão, ele tem uma capacidade destrutiva muito grande, principalmente se ela estiver sendo conduzida por alguém que não esteja adequadamente preparado para esse tipo de desafio. Então, nós temos toda uma questão que envolve a qualificação profissional e também o interesse dessa categoria em participar da atividade. Então, nós estamos hoje já um déficit de mão de obra na atividade. Grande parte das empresas tem falta desse profissional.
3: Este é o presidente da Fetransesc, Federação das Empresas de Transporte de Carga e Logística no estado de Santa Catarina, Dagnor Schneider. Ficamos por aqui com o Minuto de Santa Catarina desta semana. Até logo!

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1: 756.
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2: Ô, Vermelho.
3: Fala aí, Zé Gaiada.
2: Hoje eu fiquei uns 10 minutos dando tchau pra minha vizinha.
3: 10 minutos dando tchau pra sua vizinha?
2: É. É que eu não percebi que ela tava limpando o vidro.

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4: Ô, Vermelho, chega aí.
5: Fala aí, Zé.
4: Falar um negócio pra você.
5: É.
4: Ó, esse Moisés aí da rádio aqui não pensa na gente.
5: É mesmo, você acha?
4: Sim, eu odeio gente egoísta que não pensa primeiro em mim, você acredita?

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0: FM, 10h45.
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1: Maravilha, bom dia, bom dia. Estamos chegando neste domingão aqui na ZYR 966, Rádio Camboriú FM, estação de frequência modulada em 90.1 MHz. É de Balneário Camboriú, Santa Catarina, a rádio que a gente ama. E você continua participando pelo WhatsApp da Camboriú. Você que tá em qualquer lugar do Brasil, do mundo, tá longe aí, ó. O DDD 47. Aí você participa pelo 992-675-901. Hoje, 19 de julho, mais um domingão, Dia Nacional do Futebol. Eita! E hoje tem a final da Copa do Mundo, hein? Mas você tá ligadinho aqui na melhor, com certeza, na número 1, Rádio Camboriú FM 90.1. E você pode participar, 992-675-901. Luiz Carlos Vermelho, na sua companhia, com o Hora do Churrasco.
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1: Se algum dia estiver se sentindo péssimo no trabalho, lembre-se do policial do Robocop, que ele morreu trabalhando e depois ressuscitou para voltar a trabalhar, né?
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1: Mulher após os 50 não se importa em sair bem na foto. Ela prefere sair bem no raio-x, na ressonância, na tomografia.
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7: Vermelho, sabe o que eu fiquei sabendo?
1: O que você ficou sabendo, Zé Gaiada?
7: Sabendo lá no bar, lá, rapaz.
1: Ei, o cheio é suas histórias de boteco, né, meu?
7: Fiquei sabendo lá, o cara tá me contando lá que tem três coisas que se você tomar com cerveja, você morre.
1: Ô, louco, conta pra mim isso aí. O que é que se tomar com cerveja, morre, Zé Gaiada?
7: Tiro, facada e veneno.
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1: Simbora, simbora. Vai participando. Bom domingo pra você. Nosso WhatsApp é o 992-675-901. Luiz Carlos Vermelho, a partir de agora, só música boa. Michel Teló, Fugidinha. Bom dia, Balneário Camboriú.
8: Vem comigo!

0: Brasil, Benito de Paula, Mulher Brasileira, Luiz Carlos Vermelho na sua companhia neste domingão, e você pode mandar mensagem pelo nosso WhatsApp, tá? 992-675-901.
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0: O tiozinho já tava bem de idade, não escutava nada, era bem surdinho, tadinho, tava pescando ali, né? Tava pescando, passou um compadre dele, falou: ô, compadre, bom dia. Ele falou: é, tô pescando um pouquinho aqui. Aí o compadre falou: e a comadre, tá boa? Ele falou: ih, nem belisca, viu?

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1: Homem solteiro afirma que nesse domingão tá igual operadora de telefone. Cheio de planos, mas nenhuma dá certo, hein?
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3: Vermelho, vermelho, vermelho.
1: Ô, Zé Gaiado, fala aí.
3: Rapaz, antigamente, quando eu dava pros bar bebendo, né?
1: É só antigamente você bebia?
3: É, que agora deu uma diminuída.
1: Ah, é?
3: os gai cresceu, não consigo mais entrar nos bar.
1: É, tem que entrar de lado, de cabeça baixa.
3: Eu, antigamente, vermelho, eu tinha medo dos bêbados, rapaz. Morria de medo dos bêbados.
1: Você tinha medo dos bêbados antigamente?
3: Morria de medo dos bêbados.
1: Quando você era um molequinho, pequenininho?
3: E quando era mais novo, ué.
1: E hoje em dia?
3: Não, hoje eu vi que nós não faz mal pra ninguém.
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1: Aquele abraço, vai participando pelo 992-675-901. Luiz Carlos Vermelho na sua companhia. Agora tá chegando André Adriano, você não vale nada.

0: 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Você ouviu Bruno e Marrone com Ana Paula Desiguais. E você pode participar do Hora do Churrasco, tá? Manda uma mensagem aí, ô Vermelho, tô escutando aqui, tô em casa, tô trabalhando, tô descansando, mas tô ouvindo a 90.1. Obrigado pela sua companhia, tá? Nosso DDD 47, você participa pelo 992-675-901.
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0: O cara tava revoltado com a vida, levou chifre da mulher, perdeu o emprego e falou assim, vou me matar. Pegou uma corda, falou que ia se enforcar. Só que ele botou a corda na barriga, tava apertando a barriga. Passou um cara, falou, o que você tá fazendo aí, o colega dele? Falou, não, cara, eu vou tirar minha vida, vou me enforcar. E colocou a corda na barriga e tava apertando. O colega dele falou, não, pai, mas aí você não vai se enforcar, não, tem que ser no pescoço. Ele falou, não, eu coloquei no pescoço, mas começou a faltar ar.

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1: Respeita as pessoas que usam óculos, afinal, elas pagam pra te ver.
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1: E a sua mulher, Zé Gaiado, como é que tá?
4: Ah, minha mulher tá bem.
1: É?
4: Ah, tá. Minha mulher tá lá. Tá lá, deve estar com alguém lá agora, essa hora que eu tô aqui.
1: Não fica sozinha.
4: Não fica sozinha, é bem acompanhada ela.
1: É mesmo? E ela gosta do quê, assim? De...
4: Ah, Vermelho, ela gosta de homem, assim, que abre a porta do carro.
1: Ah, ela gosta de homem que abre a porta do carro?
4: Gosta.
1: E como é? Isso é uma questão de elegância,
4: sim,
1: né?
4: Sim.
1: E você abre a porta do carro,
4: é? Claro que eu abro. Se eu não abrir, não tem como entrar no carro, né?
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1: Aquele abraço, vai mandando mensagem pelo 992-675-901. Luiz Carlos Vermelho na sua companhia. Abrindo esse bloco com Coldplay Paradise.

0: sorria, sorria. Aí você tá sorridente também, tá alegrinho aí? Manda mensagem pra cá, o Hora do Churrasco é sua alegria, música boa. Luiz Carlos Vermelho na sua companhia. Você participa pelo 992-675-901.
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0: O moleque chegou na mãe dele e falou: mãe, a senhora não dá atenção pra gente, só fica no celular, só fica no celular, só na rede social, só em rede social. O moleque reclamou com a mãe dele, né? A mãe dele falou: cala a boca, ô Facebookson, vai lá fora brincar com sua irmãzinha Instagrace.

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1: Camboriú FM, 11:47.
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1: Já que hoje é dia nacional do futebol, o cara só pensava em futebol. Desde moleque jogava bola pra todo lado, fez teste em vários clubes, não passou, mas ficou jogando bola a vida toda. Ele dava vida pelo futebol, ia trabalhar de dia, jogava bola à noite, né? Aí um dia ele casou e já chegou na mulher dele depois de casado, falou: aqui, mulher, é o seguinte, ó, segunda-feira eu tenho que jogar bola com meus amigos da firma lá, tá? Você quer bem, não quer, vai ser assim. Ela: tá bom. E aí ele falou assim: de terça-feira é o pessoal do clube da piscina lá, eu vou jogar bola com o pessoal lá no clube da piscina, você quer bem, você não quer, eu vou do mesmo jeito. E ela: tá bom. Aí falou: ó, na quarta-feira é os amigos da pescaria lá, que a gente se encontra toda quarta, faz um futebol também lá e já faz um churrasquinho. Você quer bem, você não quer, vai ter que ser assim. E foi falando, todo dia da semana tinha um compromisso que ia jogar bola. A mulher dele falou: não, tudo bem, você pode jogar bola todo dia. Só quero te avisar uma coisa: todo dia, principalmente no período da noite, vai ter sexo aqui em casa, viu? Você estando aqui ou não estando, vai ter do mesmo jeito, hein?
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1: Simbora, Luiz Carlos Vermelho na sua companhia nesse domingão com Hora do Churrasco até a 1 da tarde, você participando pelo 992-675-901. Tem mais música boa chegando. Victor e Léo, Tempo de Amor.

0: 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Cristiano Araújo, Barabere. Você vai participando pelo 992-675-901. Aquele abraço, Luiz Carlos Vermelho, na sua companhia.
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0: O gauchão encontrou o mineirinho, rapaz, o gaúcho e o mineiro. Aí o gauchão falou assim pro mineirinho: eu sou macho, tchê, eu nasci em Pelotas, sou macho, tchê, nasci em Pelotas. O mineirinho falou: eu nasci inteirinho de uma vez só, não foi em Pelotas, não.

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1: Socialite encontra outra socialite na balada e afirma: sua cara não me é estranha. Eu sinto que eu já te odiei em algum outro lugar.
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1: Ô Zé Gaiada, você sabia que às vezes eu olho no espelho assim, eu me sinto feio, cara?
3: Ah, é vermelho?
1: É, tem hora que eu olho no espelho, eu me sinto feio, cara.
3: E o que você faz assim quando você se sente feio?
1: Ah, daí eu lembro de você e passa, né, meu?
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1: Simbora, simbora, Luiz Carlos Vermelho na sua companhia, você participando pelo 992-675-901. Chegando agora, Information Society, Running.

0: Ipiranga, ouça e curta Camboriú FM, você ouviu Chitãozinho, Chororó, Mulheres, e você pode participar do Hora do Churrasco. Manda mensagem pra mim, fala: ô Vermelho, tô escutando aqui no trabalho, tô no carro, tô em casa, tô no churrasco, tô só descansando aqui, ó. Manda mensagem pra mim, 992-675-901. Luiz Carlos Vermelho na sua companhia até a 1 da tarde com o Hora do Churrasco.
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0: O cara chegou de madrugada em casa, a mulher falou assim: olha aqui, rapaz, faz 3 horas que eu tô esperando você chegar pra eu poder dormir. Aí o cara falou: eu tava esperando você dormir pra eu poder chegar.

0: Camboriú FM, meio-dia e 18.
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1: Homem casado afirma que se dormir fosse esporte, ele seria um atleta olímpico.
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3: Ô, Vermelho, vem cá.
1: Fala aí.
3: Você fica me cobrando aí que eu não faço academia, mas não. Eu vou começar a fazer academia na segunda.
1: Ah, é verdade mesmo, Zé Gaiada. Mas na segunda o quê? Amanhã na segunda-feira?
3: Não, na segunda encarnação.

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1: Simbora, simbora, Luiz Carlos Vermelho na sua companhia com o Zé Gaiado e você participando pelo 992-675-901. Um toque bem bacana agora, pique novo com o Regis Danese, pra você meditar comigo, hein? Sou maneiro, faz um milagre em mim.

0: Camboriú, alcance mundial na internet, você participando pelo 992-675-901. Você ouviu aí, ó, Rio Negro e Solimões, é por você. E é por você que eu tô aqui também, Luiz Carlos Vermelho na sua companhia. Você participa, 992-675-901.
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0: Dois velhinhos se encontram ali, o primeiro falou assim, ontem cinco mulheres me convidaram pra sair, cinco mulheres me convidou pra sair. O outro velhinho falou, nossa, me conta aí, como é que foi, como é que foi? Ele falou, fui no shopping, rapaz, dar uma passeada e entrei no banheiro errado, entrei no banheiro das mulheres, aí pediram pra eu sair.

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1: Se você acha que a cerveja não é coisa de mulher, você não entende de bebida e nem de mulher também.
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1: Ô, Zé Gaiado, mas esse frio que tá fazendo tá ruim pra tomar banho, né, cara?
3: Ah, tá ruim, rapaz, tá ruim tomar banho todo dia.
1: É, não, não... Mas tem que tomar, tem que tomar.
3: Falando nisso, me tira uma dúvida, Vermelho.
1: Fala aí, Zé Gaiado.
3: Vermelho, se eu entrar no chuveiro 11h55 da noite e sair 00h05.
1: Ah, o que tem?
3: Vale pros dois dias, banho?
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1: Aquele abraço, Luiz Carlos Vermelho, na sua companhia neste domingão e você participando pelo 992-675-901. Agora tem Alberto e Romina. Sempre, sempre.

0: A música do passado e do presente você ouve aqui na Camboriú FM. Guilherme Santiago relembrando o Fábio Júnior, Pareço Menino. É, e você quer participar do nosso Hora do Churrasco? Manda aí 992-675-901.
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0: O cara casou, depois de um certo tempo de casado, ele foi lá falar com o padre, né? Ô, padre, o senhor acha correto alguém lucrar com as coisas que dá errado na vida dos outros? O padre falou, cara, que não, meu filho, não pode aproveitar das coisas que dá errado na vida dos outros, não, isso aí não tá certo alguém tirar lucro com isso, não. Ele falou, então o senhor podia devolver o dinheiro do meu casamento que eu paguei, né?

0: Camboriú FM, meio-dia e 51.
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1: Mulher se diz nascida para comprar, mas se sente obrigada a trabalhar.
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3: Vermelho, vem cá que eu quero dar um conselho aqui.
1: Fala aí, Zé.
3: Quer dar um conselho, uma dica pras mulheres casadas?
1: Atenção, mulherada casada, o Zé Gaiada vai dar um conselho, vai lá.
3: Mulheres casadas, quando você não estiver suportando as dificuldades do dia a dia, pegue uma foto do seu marido, põe na carteira. E quando vier aquela dificuldade, você pega a foto, olha pra foto e pensa: se eu aguento esse mal, eu aguento qualquer coisa.
1: É verdade.
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1: Aquele abraço, vai participando pelo 992-675-901. Abrindo esse bloco com Amado Batista e Raimundo Fagner, Romance no Deserto.

0: Camboriú FM, o som nosso de cada dia. Bruno Marrone, será? Falar em será, será que acabou o programa? Com certeza foi a última de hoje, mas passou rápido demais, hein? Tô deixando aquele abraço pra você do Luiz Carlos Vermelho, já com saudade, querendo voltar domingo que vem. Você vai ficar com a melhor seleção musical, a melhor programação musical do Brasil é aqui na Camboriú FM, a 90.1. E eu volto domingo que vem, às 11 da manhã, com mais uma edição do Hora do Churrasco, tá bom? Boa semana pra todo mundo, tchau, obrigado, lembrança família e cada um com as suas coisas. Aí eu digo, vixe.
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0: Camboriú FM, 1:04.
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0: Camboriú FM, 1:16.
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0: Camboriú FM, 1:34.
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3: Dois amigos conversando, né? Rapaz do céu, eu só gostei de uma mulher na vida de hoje e a coitada acabou tão mal, rapaz. O amigo dele falou, mas por quê? O que aconteceu com ela? Ah, casou comigo.

0: Camboriú FM, 12 para as duas.
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1: Camboriú FM 12 e 3.
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0: Camboriú FM 2:16. 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

0: Camboriú FM, 2:29.
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0: Camboriú FM, 15 para as 3.
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0: Camboriú FM, 3:29.
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5: O cidadão foi se consultar num psiquiatra. Chegou lá e ele falou: doutor, eu sou um gato. Eu sou um gato. E miau, miau, eu sou um gato. O psiquiatra falou: nossa, mas desde quando você percebeu que você é um gato? Ele falou: desde quando eu era um filhotinho.

0: Camboriú FM, 14 para as 4.
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0: Camboriú FM, 4:34.
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0: Camboriú FM, 11:05.
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1: 5 e 6.
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1: 5:21.
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3: Camboriú FM, 5:39. 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
1: 5:52.
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2: Mídias de Camboriú está contratando para início imediato serralheiro profissional. 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
3: A Projeto Ambientes contrata para início imediato auxiliar administrativa com conhecimento no pacote Office. 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
1: 6:20.
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2: 6:32.
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4: A mulher chegou na feira, assim, com dois garotinhos. Os dois eram irmãozinhos, né? Só que um era polaquinho e o outro era bem moreninho. A amiga dela falou: nossa, amiga, como é que pode, hein? Nem fala que os dois são irmãos, né? Um bem diferente do outro, sendo que é tudo farinha do mesmo saco. Ela falou: é, farinha do mesmo saco, só que a mandioca não era a mesma, né?

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1: 6:47.
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1: 7:04.
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1: Camboriú FM, 7:38. 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
1: 7:53.
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1: 8:06.
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1: 8:19.
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1: 8:34.
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6: Fala, Vermelho.
7: Zé Gaiada.
6: O Vermelho tava aqui pensando com meus galhos, assim.
7: Fala aí,
6: Zé. Tem umas músicas que fazem a gente chorar, né?
7: Ah, tem música que faz a gente chorar mesmo.
6: Chorar, sim.
7: Mas qual música que faz você chorar? Música romântica?
6: Não, a música do despertador mesmo. Faz chorar de raiva, assim, de manhãzinho.